0: Este programa es un viaje de ida y vuelta que está a tu disposición para que participes y lo compartas. 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A continuación, Oscar Romero compartirá la entrevista, una nota con el operador receptivo que se llama Entre Turismo, del estado de Paraná, en Brasil. Adelante, Oscar, con la entrevista, por favor.
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3: Olá, eu que agradeço a oportunidade de poder estar ali em contato com vocês para falar sobre o nosso estado do Paraná.
2: 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Empezamos por Curitiba, ¿te parece, Marcia?
3: Isso, então nós somos uma empresa que já estamos há vários anos aqui no nosso estado, nós somos uma empresa paranaense, né? Então nós conseguimos receber vocês tanto quando chegam via aéreo, quanto via rodoviário. Então ao chegar no nosso estado, vamos pensar que vocês chegam por aéreo, já tem uma equipe no aeroporto esperando vocês, para fazer o transfer para o hotel, conseguimos escolher um hotel que esteja de acordo com o grupo de vocês, para que tenha uma excelente experiência no nosso estado, e aí conseguimos montar roteiros específicos. Então, nós temos roteiros que vão poder atender a parte de cultura, com museus, né? Incluímos também a parte do meio ambiente, então, que seria da natureza. Então, podemos fazer vários passeios, inclusive o Paraná é um estado onde tem muita parte do turismo que vai entrar na parte do turismo do corporativo também. Então, a gente consegue atender grandes eventos, né? Tanto em Curitiba, quanto a gente descendo um pouco o estado, já sentido Foz do Iguaçu, que é onde ficam as cataratas, né? Então, a gente consegue ter, assim, vários diversidades de turismo para que a gente possa receber o nosso turista.
2: Curitiba la identificamos como una de las ciudades más hermosas de Brasil, muy cuidada y muy ecológica, que hay mucho para disfrutar ahí en Curitiba, pero después sí. Ustedes tienen unas costas realmente muy buenas también, ¿no?
3: Sim, e Curitiba é conhecida como uma cidade modelo, uma cidade bem tecnológica também, né? Então, nós recebemos o evento do Smart City aqui em Curitiba, né? Então, tudo isso faz com que a gente tenha várias experiências para poder receber vocês. Temos ali o trem da Serra Verde Express, que é um dos mais bonitos, está entre os mais bonitos do mundo, né? Isso de acordo com o jornal The Guardian, que tem matéria específica sobre isso. Próximo de Curitiba, nós temos passeios de balão, então você consegue vir a 1 hora e pouco de Curitiba fazer passeios de balão. Temos lavandários, temos um pouco mais saindo aí na região metropolitana ou em torno de Curitiba, né? Então nós temos parques ecológicos, nós temos assim, canyon, então corredeiras, tudo cachoeiras. Então, o que vocês, como você disse, é uma diversidade muito grande de lazer, né? Dentro de um mesmo estado.
2: 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También.
3: Sim, ano passado foi o primeiro ano que nós tivemos o Natal do Disney Celebra, né? Então, esse ano será o nosso segundo ano com o Natal com os personagens da Disney. Então, é um convênio que foi feito diretamente, com a central deles. Então, todos os personagens estão vindo da Disney, não são personagens montados aqui. Então, é um projeto muito maravilhoso, onde aquelas pessoas que não têm oportunidade de ir até a Disney para assistir o show do Mickey de Natal, a gente consegue assistir aqui, né? E então, assim, tem eventos, tantos eventos gratuitos nos parques. Todos os nossos parques eles passam a ter eventos natalinos, né? Ou do Mickey ou dos outros eventos Natal em geral, né? Mas assim, e tem eventos pagos também, claro, né? Mas nós conseguimos ter eventos gratuitos para todos os gostos no natalino. A nossa cidade é muito enfeitada, decorada, os shoppings, as ruas, as casas. Nós temos uma linha de Natal que anda à noite para ver os parques coloridos, iluminados. Então, assim, nosso Natal é muito rico.
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3: Sí.
2: Es un estado que realmente tiene la riqueza de los mejores destinos del mundo, como esto que decía Marcia ahora de para Navidad, porque uno cuando piensa en estas fechas de Navidad que se aproximan en la región, piensa en Gramado, pero acá nos vamos a encontrar con esta majestuosidad y con todo este brillo, despliegue y a costos mucho más convenientes. 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
3: Sim. Nós temos dos pratos que são muito importantes aqui no nosso estado. Um deles, que na região de Curitiba, que nós chamamos carne de onça. né? Então a carne de onça não é de onça, óbvio, né? E não podemos
2: Aclararle a la
3: comer.
2: gente que onza es jaguar.
3: É, jaguar.
2: Ahí está.
3: Então,
2: Carne de onza no es carne de jaguar, es carne de res, ¿no?
3: de res, correto? Mas é um prato muito típico daqui, muito saboroso. Então, nós sempre orientamos o passageiro, o turista, vir e conhecer. Esse na região de Curitiba. E na região de Morretes, quando faz o passeio de trem, nós temos o barreado, né? Que é uma carne também de res, cozida em uma panela de barro durante 24 horas. Ela é colocada na panela, é lacrada a tampa também de barro e é cozida. Fica uma carne desfiada, muito saborosa. Então, acompanha com uma farinha de mandioca, bananas, alguns frutos do mar. Então, assim, é um banquete bem especial, com um sabor bem diferente, assim, bem muito, muito agradável.
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0: 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Yo la última vez que comí ostras fue en Lyon, Francia. Y ustedes tienen unas ostras ahí en Guaratuba, si no me equivoco, que es una de las playas.
1: Nós temos uma que nós chamamos uma fazenda de ostra, temos fazendas de ostras, né? As nossas ostras são reconhecidas internacionalmente pela qualidade dela, né? E também isso, já puxando aí um pouquinho de frutos do mar, nós temos a Ilha do Mel, né? Que é um lugar, uma área de preservação, onde o governo toma muito cuidado. Por exemplo, é uma ilha onde você tem um número, quantidade certa de pessoa para entrar, para que não haja depredação, né, degradação do meio ambiente. Então, assim, quem gosta de praia, de praias assim conservadas, né, pelo meio ambiente, a Ilha do Mel é um lugar fabuloso.

0: ¿O hay un tren para llegar o por carretera? ¿Por dónde?
1: Não.
0: ¿Cómo lo hacemos?
1: Há duas formas. Aéreo, torna de 1 hora. Ou rodoviário. Nós fazemos rodoviário, aí leva em torno de 8, 10 horas, conforme o trânsito, né? Então, mas é uma viagem muito tranquila, uma estrada muito boa. Então, dá para fazer, por exemplo, chegar aéreo para Curitiba, faz todo o passeio na região, pega um rodoviário, faz Foz do Iguaçu, as cataratas e sai de aéreo de lá.
0: Sim.
1: Ou dá para ir rodoviário, fazer todo o trecho rodoviário com o próprio carro, né, de vocês, e depois ir embora. Então, das duas formas. E dá para fazer também, chega Curitiba rodoviário, aéreo, perdão, pega um aéreo Foz do Iguaçu e Foz do Iguaçu aéreo é Uruguai novamente, Montevidéu.
0: También tenemos la posibilidad, o si no lo tenemos ahora, lo vamos a tener próximamente, de vuelos directos entre Montevideo y muchos destinos de la región, que como Buenos Aires, por ejemplo, que tienen vuelos directos a las cataratas, Foz de Iguazú y demás.
1: Estamos
0: Y las
1: vendo.
0: 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Pero uno dice, tiene de todo, o sea, realmente es como, se podría decir que, salvando las diferencias, se podría decir que es como un safari al África también, porque tiene mucho, ¿no?
1: Sim. Lá nas cataratas, vamos chamar de Foz do Iguaçu em geral, né? Nós temos um destino maravilhoso com muitas opções, né? Então, as próprias cataratas, que é uma das sete maravilhas, né? Do mundo, então nós sabemos que lá próximo nós temos, dá para fazer o passeio nas cataratas, né, que seria o Macuco Safari. Nós temos logo em frente, nós temos o Parque das Aves, que é um berço, de tudo que você possa imaginar de aves, espécies raríssimas, espécies, retiradas de pessoas que talvez não tinham um bom tratamento, então, foram para lá para ser reintegradas à natureza. E o Parque das Aves é um lugar maravilhoso, pois nós entramos dentro do meio ambiente deles, né? Então, das aves. Então, assim, é uma experiência fantástica, né?
0: Y para terminar, siempre digo que estos destinos maravillosos como el de Paraná tiene lugares como ahí en Cataratas, hoteles que de alguna manera son en sí el destino en sí mismo, porque si uno se aloja en el Hotel Belmont, por ejemplo, que está ahí en las Cataratas, es realmente vivir las Cataratas obviamente que hay otras opciones más económicas y demás, pero estar ahí es estar en el medio o sea, acostarse y despertarse en el medio de la selva, vamos a decirlo, ¿no?
1: Com certeza, é dentro das cataratas, realmente, né? E, inclusive, o Hotel Belmont e as próprias cataratas hoje dão opções para que nós possamos fazer amanhecer nas cataratas ou anoitecer nas cataratas para que você possa ver o pôr do sol ou ver o amanhecer do sol. Então, nós temos opções de vocês poderem fazer uma renovação de votos, um casamento lá, né? Então, assim, um aniversário, opções assim que bem especiais para momentos especiais, então a gente consegue atender também esses pedidos especiais lá dentro da natureza, né? Do meio ambiente, lá dentro das cataratas.
0: Y a todo esto, y para finalizar, con las cataratas y en general con el estado de Paraná, pero cataratas puntualmente, otra de las cosas que para que la gente lo tenga en cuenta es lo agradable del clima. Increíblemente, por ejemplo, nosotros acá hoy estamos en 10 grados y normalmente en las cataratas como Asunción del Paraguay y las cataratas del Iguazú suelen tener por lo menos 10 grados más que nosotros.
1: Com certeza.
0: Claro, y eso también ayuda a elegir un destino.